0: seu nome.
1: Tá malandrado. Vambora. E aí? Se acaso você chegasse.
2: Seguimos andando aqui. Não sabia que é viernes, chicos, ¿eh? Es viernes.

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1: Bom, meu amigo César DJ, você me escreve. Quando já esteja pronto, esteja pronto aí para o programa. Que a gente está esperando.

0: nossa casinha lá na Maramba.
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0: vocês agora. 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
1: Nossa, mano.
0: Dudu Nobre, Carlinhos Jesus.
1: Olha o Carlinhos Jesus ali. É, rapaziada, tá firme aí. Tem muito aí, galera.

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0: Começa a partir de agora o programa Disco Friends, o melhor da disco e dance music. Vamos viajar pelos anos 70, anos 80, um pouquinho dos anos 90 também, naquelas discotecas, nas boates, nas festinhas, onde a música super dançante botava todo mundo feliz, todo mundo dançando, todo mundo alegre, todo mundo fazendo aquela confraternização. Então, aqui no programa Disco Friends é onde você recorda tudo isso, é onde você curte essas músicas novamente. Eu sou o DJ Daniel Santana e aqui ao meu lado o DJ José Aires, que há mais de 17 anos, todas as semanas, trazemos sempre 2 horas com a Disco e Dance Music. E você, amigo ouvinte, é nosso convidado. A partir de agora, onde quer que você esteja nos ouvindo, em qualquer lugar do planeta, aqui no nosso imenso Brasil, no Peru, Equador, Portugal, Cabo Verde, no Japão, aquele abraço para todos que nos ouvem. Obrigado pela audiência, pela parceria e pelo bom gosto. Vamos, a partir de agora, fazer aquela festa aí na sua casa. Meu amigo Aires, é muito bom estarmos juntos aqui para mais um programa Disco Friends, programa número 910. E o programa de hoje está repleto de farofas. Seja muito bem-vindo. Vamos que vamos, a partir de agora, botar fogo na pista de dança.
1: Saudações, meu amigo Daniel, saudações a todos os nossos queridos friends. É mais uma semana aí juntos e mixados, né? Aquela semaninha perfeita chegando com mais um Disco Friends, a nossa festa musical de toda semana, aquela que traz o melhor das pistas de dança das décadas de 70, 80 e às vezes década de 90, pra gente curtir, sempre matando aquela saudade gostosa da boa música, né? Como fazemos aí por mais de 17 anos, agora em setembro completando 17 anos e meio, né? Isso mesmo, então vamos juntos e mixados a partir de agora e por 2 horas, revivendo essa boa época. Vamos daqui, né? Eu, DJ Aires, e meu amigo Daniel Santana, nós dois aqui, e você aí do outro lado, onde você estiver no planeta. Isso mesmo, sempre juntinho com a gente, no mesmo local, no mesmo horário, curtindo a boa música. É isso aí, Daniel, vamos lá então. Eu vou lá pro CDJ já, abrindo aqui o meu... hoje eu tenho CD e tenho vinil também, legal, isso aí. Vou partindo pra lá então pra abrir o Disco Friends de hoje, de número 910, e você vai bater naquele papo com a galera aí, dizendo o que teremos no nosso programa de hoje. Tô seguindo pra lá, vamos lá, claro, pra botar fogo na pista e toda a turma pra dançar. Isso aí, Daniel, vai batendo aquele papo com a galera aí, tô seguindo pra lá, vamos nessa.
0: Exatamente, meu amigo Aires, vou dar aquelas dicas do programa de hoje. Olha, muita coisa boa, vamos ter Dan Hartman, teremos um mega mix que meu amigo Aires vai trazer daqui a pouquinho, com Irene Cara, Eurythmics, Michael Jackson, Donna Summer, Michael Cembello, Pointer Sisters, olha, sensacional. Teremos também Viola Wills, Tavares, Aldon McLean and Destiny, Evelyn Champagne King, The Emotions, Barry White, Vogue, The Pretenders, Bango, B-52s e muitas outras. Agora eu vou passar a bola aqui para o meu amigo DJ José Aires, que já está ali no CDJ prontinho para começar a primeira sequência. Manda ver, DJ, agora a pista de dança é toda sua.
1: A pista de dança, ela é toda nossa, ela é toda dos Friends. Vamos abrindo o nosso Disco Friends 910 em grande estilo, como de costume. Começando na década de 80, a gente abre assim, ó.

Coisa boa demais, é, pra dançar, pra ninguém ficar parado, é verdade. Vamos então com Extended Mix de Baltimore, Tarzan Boy. Vamos curtir, vamos dançar, é claro. Então aumente o som, porque você está no Disco Friends e por aqui ninguém pode ficar parado.

0: Não toque no seu mouse, não toque no seu aplicativo. Você está no Disco Friends e o melhor das pistas de dança das décadas de 70 e 80. Às vezes passando alguma coisa também da década de 90 também, é claro, de vez em quando, né? Então a gente começando aqui a nossa primeira sequência de hoje, trazendo grandes músicas da década de 80, né? É, fechando com Special Hits do ano de 82 e 83, um mega mix super especial com grandes sucessos ali destes dois anos, né? Clássicos da pista, das rádios, da discoteca, é verdade. Fechando aqui com Pointer Sisters, as irmãs Pointer com I'm So Excited, isso mesmo. E nesse mega mix ainda teve Michael Zambay, Lucomaniac, Michael Jackson, Beat It, Donna Summer, She Work Hats for the Money, Thompson Twins, Lies, teve também Thomas Dolby com She Blinded Me With Science, ainda teve Eurythmics, Sweet Dreams Are Made of These, Irene Cara com Flashdance, What a Feeling, Lime com Angel Eyes, Shannon Let the Music Play, Freeze com I.O.U., outra de Michael Jackson, Billie Jean, e a primeira, abrindo esse Special Hits, o Mega Mix 82-83 com Madonna Holiday. É isso aí. Antes ainda tivemos Dan Hartman, saudoso Dan Hartman, com I Can Dream About You, e a primeira dessa sequência, abrindo diretamente ali do ano de 86, com o grupo Baltimore, com Extended Mix e o grande sucesso Tarzan Boy. E aí, você curtiu? Você gostou? Abrindo nosso Disco Friends de hoje, muito bem, né? Não, na década de 80. E aí, DJ Daniel, diz pra gente, o que você achou dessa sequência de abertura aí? Fala aí.
1: Muito bom, meu amigo, é claro, ficou perfeito. Olha, esse mega mix aí, sensacional, só farofas. Muito bom, meu amigo. Vou tentar manter o ritmo, trazendo aqui mais algumas farofas que não podem faltar em nenhuma festa de flashback. Abrindo aqui com Archie Bell and the Drells, o Soul City Walk. Vamos dançar, vamos curtir. Esse é o programa Disco Friends e aqui a pista de dança está sempre cheia.

0: Acabamos de ouvir na pontinha do laser Moment of Truth, Helpsley. Tivemos também o remix de Tavares, It Only Takes a Minute. Antes, Viola Wills, Gonna Get Along Without You Now. Double Exposure, 10%. E a primeira do módulo, Archie Bell and the Drells, The Soul City Walk. Que tal, amigo ouvinte? Você gostou? Você curtiu? Eu tenho certeza que curtiu. E o meu amigo Ais ali curtiu muito, não foi, Aires?
1: Sem dúvida, Daniel. Curti bastante você trazendo aqui a genuína disco music na veia, né, cara? A verdadeira disco music e música que há muito tempo, algumas delas, que há muito tempo a gente não ouvia por aqui, né? E são clássicas das pistas ali da década de 70. Na época auge da disco music ali, 77, 78... 76 também, meados da década, chegando até 79 com a saudosa Viola Wills, né? Gonna Get Along Without You Now, Ahá, Uhu, e passando por Double Exposure, Tavares, e fechando com Moment of Truth, o grande clássico Helplessly. Legal, Daniel, show de bola, fechando a nossa primeira metade de hoje do Disco Friends. E só deixando aquele gostinho de quero mais para a segunda metade, né? É isso aí, aquele piscar de olhos agora, que é a nossa paradinha. E voltamos já com muito Disco Friends para você curtir e dançar, ó. Entre outros, sabe o que vamos ter aqui, ó? Vamos tocar Evelyn Champagne King, Crown Heights Affair, The Motions, Barry White. Teremos Peter Schilling, B-52s, The Pretenders e muito mais. Não sai daí não, que a gente volta já. É rapidinho, como eu falei, é um piscar de olhos. Estaremos de volta com mais Disco Friends pra você. Não demora nada, é rapidinho.
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0: Estamos chegando para a segunda hora do programa Disco Friends. Mais uma vez agradecendo a todos os nossos amigos ouvintes espalhados pelo planeta. Em qualquer local que você estiver curtindo o programa Disco Friends, receba o nosso abraço, a nossa gratidão pela sua parceria, pela sua audiência e sempre pelo seu bom gosto de curtir o melhor do flashback aqui conosco no programa Disco Friends. Há mais de 17 anos, eu, DJ Daniel Santana, e o meu amigo DJ José Ais, estamos sempre aqui, todas as semanas, com essas duas horas de música super dançante, através das rádios parceiras em todo o nosso imenso Brasil e também no Japão, Cabo Verde, Portugal, Equador e Peru. Aquele abraço! E se você, amigo ouvinte, está curtindo Disco Friends pela primeira vez, espero que esteja gostando e que volte semana que vem e todas as semanas, porque aqui tem sempre muita música super dançante para você fazer aquela festa aí na sua casa.
1: Então vamos de música? E falando em festa, é claro, falando em festa tem animação, então vamos de música para curtir mais uma sequência abrindo a nossa segunda metade do programa Disco Friends de hoje na Disco Music mais uma vez, a Genuína Disco, e vamos abrindo com um clássico, e é no vinil, hein? A gente abre com essa aqui.

Mas isso é muito bom, diretamente do vinil, um Extended, a versão 12 polegadas de Aldo MacLean and Destiny, e a sua It Must Be Love. Venha curtir, venha dançar, aumente o som, porque você está no Disco Friends e por aqui ninguém pode ficar parado.

0: Não toque no seu aplicativo, não toque no seu mouse, você está no Disco Friends e o melhor das pistas de dança das décadas de 70 e 80, às vezes também década de 90, fechando mais uma sequência incrível aqui com a genuína Disco Music, pra gente curtir, dançar e reviver a boa época da música. Um Extended de Vogue, é, o grupo Vogue aqui com Dancing the Night Away. Coisa boa demais! Antes tivemos Barry White com Don't Make Me Wait Too Long. Outro sonsaço do maestro, né? Isso aí! Ouvimos a atriz e cantora Cher com Take Me Home. Tivemos The Emotions, I Don't Wanna Lose Your Love. Ouvimos Crown Heights Affair com Dreaming a Dream. E antes tivemos ainda Evelyn Champagne King, I Don't Know If It's Right. Outro grande som, essa aqui foi do mesmo álbum de Shame. É, lá no início da carreira dela, ainda uma menina, né? Pois é, do mesmo álbum. E a primeira dessa sequência trouxemos Alton McLean and Destiny, um extended 12 polegadas diretamente do vinil. É, tá aqui ainda ao meu lado, ó, com It Must Be Love. Essa é clássica demais. Algumas no vinil aqui, né? Foi só essa primeira não, teve outras aqui. Mas é isso. Foi bom? Curtiu? Claro. Show de bola. E aí, Daniel? O que você achou? Diz pra gente.
1: Sensacional, meu amigo. Essa música aí ao fundo, eu adoro. Dancing the Night Away com Vogue, né? Muito legal, impossível ficar parado com essas músicas aí. Parabéns pela sua sequência. E vou aqui aproveitar e agitar mais uma sequência com umas músicas bem farofa que o pessoal curte, que o pessoal gosta. Abrindo aqui com Peter Schilling, Major Tom, Coming Home. Venha dançar, venha curtir. Aqui é o programa Disco Friends e é impossível ficar parado.

0: fechando o programa Disco Friends de hoje ao som de Bangles, Walk Like an Egyptian. Tivemos também The Pretenders, Don't Get Me Wrong, Katrina and the Waves, Walking on Sunshine. Tivemos aqui uma dobradinha do The B-52s, Private Idaho e Party Out of Bonds. Tivemos também Devo, We Reap e, abrindo a sequência, uma versão da música em inglês de Peter Schilling, Major Tom, Coming Home. Que tal, amigo ouvinte? Você gostou? Você curtiu? Eu tenho certeza que sim. Foi bom pra você? É pena que o programa está acabando, né? Mas semana que vem a gente está de volta. E o meu amigo Ash está ali, né? À vontade, só na cadeira de rodinhas para lá e para cá. Também tivemos aqui grandes sucessos que lembram muito Rock in Rio, não é mesmo, Aires?
1: Sim, Daniel, é verdade. Lembram Rock in Rio. Você aqui, nós temos agora, né? A partir de agora em setembro, em meados de setembro aqui no Brasil, no nosso Rio de Janeiro, mais um Rock in Rio. Você bem lembrou aqui alguns grupos que inclusive já participaram aqui do Rock in Rio, como The B-52s, né? Lá do Rock in Rio de 91, né? Que foi o Rock in Rio 2, no Maracanã, na verdade. Aqui você trouxe com duas músicas também, Pretenders, Bangles, são grupos que adentrariam, quem sabe, num show do Rock in Rio. É uma boa, né? Pois é, aqui o pop rock, né? Misturado com o New Wave. Tivemos aqui o grande cantor alemão Peter Schilling, que você abriu, e a banda Devo, né? De New Wave, né? Isso aí, show de bola. E Katrina and the Waves também. Tá falando em New Wave, tá aí, ó. Coisa boa, Daniel. Pra fechar muito bem o nosso Disco Friends, essa sequência incrível, show de bola, nota 10 que o Daniel trouxe pra gente. Super bem escolhida, pincelada e bem mixada. Parabéns pela sequência, Daniel. E vamos ao Rock in Rio, claro. Lembrando bem aqui no final, show de bola, valeu, isso aí.
0: E estamos encerrando mais um programa de Disco Friends, já com vontade de continuar tocando mais música, né, Aide? Olha ali. E olha ali, quantos CDs, né, meu amigo Aide? Quantos vinis que temos aqui também, músicas muito boas. Mas semana que vem, neste mesmo dia e horário, na rádio de sua preferência, amigo ouvinte, estaremos de volta e contamos com a sua parceria sempre, com a sua audiência, tanto aqui no programa Disco Friends, como também no programa Love Memories, que eu e meu amigo Aide fazemos, trazendo o melhor da música romântica de todos os tempos. Meu amigo Aide, muito obrigado mais uma vez pela parceria, pela companhia, por fazermos esse programa Disco Friends 910, que foi tão gostoso, com tantas músicas boas, e que a gente recordou aqui sucessos incríveis, né? Super dançantes. Espero que você e toda a sua família tenham uma semana maravilhosa, super produtiva. E a todos os nossos amigos ouvintes, mais uma vez, agradecendo a parceria e a companhia. Desejo que vocês tenham uma semana sensacional, com muita paz, muita saúde, muitas alegrias e muita música. Semana que vem a gente volta em mais um programa Disco Friends. Um beijo no coração.
1: Valeu, meu amigo Daniel, um grande abraço aí, valeu pela parceria, realmente, mais uma vez aí, juntos e mixados, partindo para os 18 anos, né? Isso mesmo, no ano que vem, daqui a 6 meses. Rapaz, que coisa, hein? Então é isso, valeu Daniel, ótima semana para você também, meu amigo, e toda a família, e até o próximo Disco Friends, na semana que vem, se Deus quiser, com o Disco Friends 911. Isso mesmo. Então vamos já nos preparando aí para o próximo. Valeu. Até a próxima, então. É isso aí, pessoal. Então já renovando e se encontram com você também, né? O nosso friend. É isso aí. Para a próxima semana, para estarmos reunidos juntos mais uma vez. Vocês, aonde vocês estiverem nesse planeta, e nós daqui do estúdio, né? Para fazer essa festa musical com você, como fazemos toda semana. Combinado? Mesmo horário, mesmo local. Isso aí, 2 horas da Disco and Dance Music. Hoje tivemos pop, rock, dance, tivemos new wave, tivemos coisa boa para curtir aqui no Disco Friends em 2 horas e pouquinho, às vezes passa um pouquinho do horário. Enfim, a gente até pede desculpa aí das equipes aí, o pessoal que retransmite em suas webs, em suas FMs, para não ficar muito bravo com a gente, porque a gente às vezes passa do horário, mas é coisa boa, a gente tem que curtir. E um grande abraço para você, o nosso amigo, o nosso companheiro que está sempre retransmitindo aí o programa Disco Friends das suas webs, isso aí, nas FMs também, no Peru, em Portugal, no Japão, Equador, Cabo Verde e por aí afora, mundo afora, em todo o Brasil, norte a sul, leste a oeste, deste imenso Brasilzão, e a todos os friends que também estão nos ouvindo por essas rádios, né? Isso aí, encontro marcado então para semana que vem, mais um Disco Friends. Valeu, pessoal, até lá. Tchau, tchau, aquele abraço. Valeu, Daniel, até a próxima. Tchau, tchau.

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0: A partir de agora está começando aquele programa que faz o seu coração bater mais forte. Esse é o programa Love Memories, comigo DJ Daniel Santana e com o meu amigo aqui DJ José Aires. Todas as semanas trazendo essas músicas que vão mais fundo ao seu coração através das rádios parceiras no nosso Brasil, no Equador, no Peru, no Japão, em Cabo Verde e em Portugal e também por todo o planeta. Que prazer saber que estaremos juntos agora curtindo essas músicas. Né, meu amigo Aires? Quem não tem, assim, uma pessoa que a música faça você voltar no tempo e se lembrar daquela pessoa? Às vezes a pessoa ainda está ao seu lado hoje. Aquele relacionamento que continua firme e forte. Ou aqueles relacionamentos que passaram, mas aquela pessoa ainda está lá no fundo do seu coração e a música traz essas memórias de volta. Seja muito bem-vindo, meu amigo Aires. É um prazer estarmos juntos aqui em mais um Love Memories.
1: Falando de amor em forma de música, falando de amor em forma de canção, este é o programa Love Memories, indo fundo ao seu coração com as mais belas músicas românticas de todos os tempos. Por 2 horas, você faz uma viagem com a trilha sonora da sua vida, as mais belas músicas, as pérolas da música romântica. É, o programa de hoje é super especial, como de costume, né? O nosso Love Memories de número 738. Você vai reviver 2 horas com mais puro romantismo aflorado, né? Certamente você vai reviver uma boa época, uma boa lembrança. Isso mesmo, muito prazer, eu sou José Aires e é muito bom saber que você está aqui ao nosso lado. Eu estou aqui com meu amigo Daniel Santana e vamos a partir de agora trazendo essas músicas para você, aonde você estiver nesse planeta. No programa de hoje teremos muita música boa, né? Claro. E meu amigo Daniel, então, Daniel, diz pra gente o que teremos no Love Memories de hoje.
0: Claro que, como sempre, meu amigo Aires, teremos aquelas lindas músicas românticas nas vozes de Phil Collins, Zizi Posse, Paula Abdul, The Stylistics, Mark Davis, Taiguara, Debbie Gibson, Foreigner, Billy Idol, a já saudosa Bonnie Tyler, Four Non Blondes, Neil Sedaka, Michael Sullivan, The Chai Lights, Lobo e muitas outras. E vamos já começar nosso programa muito bem, viajando ao ano de 1987, com o Simply Red, Maybe Someday.

0: Fechando ouvindo esta saudade do ano de 75 com Rod Stewart e a bela saudade Sailing.
1: Do ano de 1991, ouvimos Paula Abdul com Rush Rush.
0: Do ano 96, ouvimos a música que fez parte da trilha sonora da novela O Amor Está no Ar, com Phil Collins, The Same Moon.
1: Ouvimos uma composição de George Harrison, original, com o nome de Love Comes to Everyone, de 1979. Aqui, a versão de Beto Fay na voz de Zizi Posse, gravada em 1983, O Amor Vem para Cada Um.
0: Ouvimos a regravação do ano de 94, a música do cantor country John Michael Montgomery, que teve a sua original do ano de 93, com All for One, I Swear.
1: E abrimos o módulo muito bem, com Simple Red trazendo de 1987 a linda Maybe Someday. Começamos o nosso programa hoje aquecendo os corações daquelas pessoas românticas, aquelas pessoas que têm a sorte de estar com seu amor ao lado, ou daquelas pessoas que não têm o amor ao lado, mas que já fizeram contato, já se chamaram para ouvir o Love Memories. Como sempre, mandando um abraço para todos os nossos ouvintes espalhados aí pelo planeta, que através da internet ouvem essas músicas tão lindas. E principalmente para os nossos amigos do grupo do programa Love Memories no Facebook.
0: Isso mesmo, o pessoal que está sempre reunido durante o programa, durante as 2 horas de programa, né, do Love Memories, a turma fica reunida batendo papo, escolhendo músicas, né, fazendo pedidos, colocando os clipes das músicas, tentando adivinhar quem é o cantor. Muito legal, um grande abraço a todos. Se você não faz parte, faça parte aqui do programa Love Memories no Facebook, do grupo do programa Love Memories.
1: E vamos começar mais um módulo Aires.
0: Isso mesmo, para começar a gente volta no ano de 72. O grupo The Stylistics, um dos principais grupos da música romântica da década de 70. E esta grande saudade, Break Up to Make Up.

0: Estamos terminando de ouvir essa música maravilhosa, original do ano de 1969, do grupo Classics 4, que tinha Dance Yost como líder e vocalista. Agora estamos ouvindo esta bela versão de 1994, com a cubana Gloria Estefan, ou Gloria Estefan, Traces.
1: Do ano de 70, ouvimos mais uma bela composição do saudoso Taiguara. Ele mesmo, Taiguara, e a linda Viagem.
0: E os irmãos Gibb, Bee Gees, de 1968, nos trazem a maravilhosa Words.
1: Do ano de 74, ouvimos a música que foi da trilha sonora da novela A Barba Azul, da extinta TV Tupi, Mark Davis, ou Fábio Júnior, né?
0: Exatamente.
1: Com Don't Let Me Cry.
0: De 1980, música que fez parte da trilha sonora do filme Xanadu, com Olivia Newton-John e Cliff Richard, Suddenly.
1: Ouvimos do ano 81 a composição de Mu Carvalho, Cláudio Nut e Paulinho Tapajós, pelo Roupa Nova, no início da sua carreira, né? Com Sapato Velho.
0: E abrimos o módulo com The Stylistics, de 1972, a bela Break Up to Make Up. Lindas músicas, maravilhosas canções, excelentes cantores, cantoras aqui, grupos. Vale a pena a gente relembrar músicas tão bonitas.
1: Certamente. E o pessoal que fica papeando lá no grupo do programa Love Memories do Facebook, confirmando aqui, dizendo que nós estamos maltratando os corações apaixonados.
0: É, mas aquela pessoa que está com a pessoa amada ao lado, de repente essa está desfrutando de momentos, digamos assim,
1: privilegiados,
0: calientes, né? E vamos aquecer ainda mais os corações.
1: Isso,
0: porque
1: aí
0: acabamos a primeira hora do programa.
1: Isso. Apenas a primeira hora do programa Love Memories a gente já ouviu. Daqui pra frente temos mais uma hora de Love Memories, é isso?
0: Vamos dar uma paradinha bem rápida para os nossos comerciais e voltamos já.
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1: Voltamos a ouvir Love Memories.
2: Estamos voltando aqui com o programa Love Memories, aquele programa que faz o seu coração bater mais forte, que vai mais fundo ao seu coração, que leva você numa viagem no tempo para você lembrar de bons momentos, de pessoas inesquecíveis, de momentos inesquecíveis.
3: Com certeza, né, Daniel? A gente sempre levando até o ouvinte o melhor da música, seja dançante no Disco Friends, seja romântica aqui no Love Memories. E vamos passando para os ouvintes, na casa deles, né? Às vezes eles lá junto com a pessoa amada, às vezes separado, mas juntos, certamente, pela boa música, como estamos fazendo nesse momento aqui também.
2: Bem, amiguais, então vamos começar mais um módulo aqui de músicas românticas lindíssimas, abrindo esse nosso terceiro módulo com Timmy T, de 1990, com One More Try.

0: Estamos terminando de ouvir mais um maravilhoso módulo, aquele módulo que, com certeza, fez o seu coração bater mais forte. E por que não lembrarmos daquelas pessoas que são ou foram importantes na nossa vida? Fechando esse módulo de 1992 com o grupo Four Non Blondes, com What Is Up. Tivemos também de 1982 o grupo Toto com I Won't Hold You Back. De 1982 também Bonnie Tyler com Total Eclipse of the Heart. De 1983, Billy Idol, Eyes Without a Face. De 1984, o grupo Foreigner com I Want to Know What Love Is. De 1989, Debbie Gibson com Lost in Your Eyes. E abrimos o módulo de 1990 com Timmy T, One More Try. Mais um lindo módulo, não é, meu amigo Aires?
1: Sem dúvida, Daniel. Um grande módulo aqui, um pouquinho mais recente, né? Podemos dizer, década de 80 e década de 90, para curtir, né? E com grandes sucessos, não é isso? Aqui passagens sensacionais, realmente. Um grande módulo super romântico. Eu tenho certeza que toda a turma curtiu e gostou. Aos ouvintes que estão aí ouvindo do outro lado do PC, do tablet, do celular, eu tenho certeza que adorou mais esse módulo no Love Memories desta noite.
0: Mandando um abraço também para os nossos ouvintes, a toda a nossa galera aqui do Brasil, os grandes amigos que estamos cada vez mais ampliando através do Love Memories.
1: Certamente, estamos ampliando e a turma lá no Facebook também crescendo a cada semana, né? Você não faz parte, faça parte. Rapidamente um de nós irá adicionar você lá no grupo do programa Love Memories, a turma que fica papeando durante todo o programa. E para começar o nosso Love Memories, eu vou fazer diferente dessa vez. Para começar esse módulo, vou trazer uma música que todo mundo conhece, com a dupla Carpenters.
0: Com certeza.
1: Porém, vou trazer a original do ano de 72, com o seu compositor cantando. Não vou dizer quem é. Vou deixar para o pessoal tentar adivinhar quem está ouvindo aí, pessoal que está no Facebook. Esta bela saudade do ano 72, Solitaire.

0: Estamos fechando o programa de hoje, fechando muito bem, com a música de 1972 que fez parte da trilha sonora da novela Minha Doce Namorada, com o Lobo, I'd Love You To Want Me.
1: Do ano 71, ouvimos esta coisa linda, o grupo The Chai Lights, Have You Seen Her?
0: De 1984, uma composição da parceria Tunai e Sérgio Natureza. Por ele, Tunai, Free Song.
1: Ouvimos do ano 77, a composição do brasileiro Ivanilton de Souza Lima. Ele aqui como Michael Sullivan e a música que fez parte da trilha sonora da novela Locomotivas. Com ele, né? Michael Sullivan, Sorrow.
0: De 1982, uma música que fez parte da trilha sonora da novela Sétimo Sentido, com Adrian Gurvitz, Classic.
1: E do ano 72, ouvimos a beleza Solitaire, a composição dele, Neil Sedaka, dessa música que fez grande sucesso na voz dos Carpenters um pouquinho depois, no ano de 75.
0: Exatamente, essa música é uma daquelas clássicas que, tanto na voz do Neil Sedaka, é claro que com a voz de Karen Carpenter a música explodiu, né?
1: É verdade.
0: Mas Neil Sedaka também, a versão é muito bonita.
1: É, outras regravações também vieram, né? 73 já teve regravações, enfim, mas a marcante mesmo foi dos Carpenters. Porém, muita gente não conhecia essa versão, né? Que foi a primeira que ele, quando compôs a música que lançou no ano de 72, ele mesmo, Neil Sedaka.
0: Será que conseguimos unir corações no programa de hoje, meu amigo Aires?
1: Com certeza, né? Sempre tem corações ainda que buscam uma reconciliação, né? Que está num momento meio turbulento. E nada melhor do que o Love Memories para apaziguar e fazer com que esses corações voltem a bater juntos, um do lado do outro.
0: Perfeito. Bem, estamos terminando o nosso programa Love Memories e vamos dar uma dica para todos os nossos amigos que curtem a música romântica. Só que dessa vez vamos falar de disco e dance music dos anos 70 e 80.
1: Isso, você que gosta de dançar ao som da boa música, o melhor programa dançante é o programa Disco Friends. Programa que é produzido, mixado e apresentado pelos DJs Daniel Santana e José Aires.
0: E vamos então nos despedindo. Chegou ao fim mais um programa Love Memories. Agradecendo a toda a galera que esteve com a gente curtindo essas músicas românticas tão lindas. Pessoas que estavam ao lado da pessoa amada, outros que não estavam, mas que estavam pensando na pessoa amada. E que o coração é o melhor lugar para você guardar os bons pensamentos das pessoas amadas, aquelas pessoas que foram importantes na sua vida e que são importantes na sua vida. Então, deixando aquele beijo no coração, já encontro marcado, semana que vem estaremos aqui com mais lindas músicas românticas no Love Memories.
1: E assim chegamos ao fim de mais um programa Love Memories, já renovando o encontro para a próxima semana, para estarmos juntos mais uma vez por 2 horas, para curtir ouvindo o melhor da música romântica, nessa viagem musical de toda semana. Será um grande prazer ter você novamente aqui com a gente. Desejando uma ótima semana a todos e, claro, um bom retorno na próxima semana, no mesmo local, no mesmo horário, como de costume, na sua melhor rádio, mandando sempre aquele abraço aos nossos amigos parceiros que retransmitem em suas FMs, em suas webs, o programa Love Memories e a você de todo o planeta, a você que nos ouve de qualquer lugar deste Brasil, de norte a sul, leste a oeste, e também nos ouve de Cabo Verde, Equador, Japão, Peru, Portugal, do mundo afora. É isso aí, encontro marcado para a próxima semana. Nós daqui e você daí, com muito amor no coração.
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Olá, ouvintes e amigos da música brasileira! Está começando mais uma edição do Tons do Brasil, dentro do Collab Internacional Tons do Brasil 2026. Chegamos ao programa de número 113, nesta quarta semana da nova temporada, conectando o Brasil, Portugal, Japão, ao Peru e a Cabo Verde por meio da nossa música. Eu sou Sheila Espíndola e fico com você nesta uma hora de viagem pela nossa música brasileira. O nosso programa é transmitido por uma rede de emissoras parceiras: Rádio Eternas Emoções, Rádio Xiga, FM Hana, Rádio Mega Capital, Rádio Nova Musical FM, Rádio TV Joinville Web, MKK Web Rádio, Rádio Atividade 860, Bossa Nova Peru Rádio, Rádio Quintal FM e Rádio Atlântico FM. A cada emissão, essa rede multiplica o alcance da música brasileira. E agora, para abrir o programa, preparamos três canções que reúnem o samba, a poesia e a delicadeza dos arranjos brasileiros. Vamos ouvir Suzy Matias com Anália Foi Depois. Na sequência, Eliane Bastos e Carlinhos Menezes. Vamos conferir Suzy Matias, Anália Foi Depois.

Você acabou de ouvir Carlinhos Menezes com Por Esses Dias. Os compositores Carlinhos Menezes e Carlos de Jaguarão, intérprete Carlinhos Menezes, Alexandre Lopes, piano, guitarra, baixo, bateria e cordas. E antes, Eliane Bastos com Vento Bravo. Compositores Edu Lobo e Paulo César Pinheiro. Eliane Bastos, voz e percussão, Romano Nunes, cabelo, arranjos, violão de nylon, viola de 12 cordas, violão de aço, bouzouki e voz. E você acabou de ouvir também Suzy Matias com Anália Foi Depois. Suzy Matias e Oswaldo Rosa são os compositores. Ivan de Andrade, saxofone e flauta, Alessandro Ribeiro, trompete, Daniel Amorim, contrabaixo, Marcel Martins, cavaquinho, Marco Simon, bateria, Matheus Prado, percussão, Ricardo Barros, violão de 7 cordas. 3 interpretações que mostram a riqueza dos nossos encontros entre letra, melodia e arranjo, e o nosso passeio pela música brasileira está apenas começando. No segundo bloco, 4 canções criam um caminho que passa pelo romantismo, choro brasileiro, pela canção autoral e por uma atmosfera contemporânea. Na sequência, você ouve Saulo Fagundes com No Fundo dos Teus Olhos. Depois, Ibis Maceió, Carlinho Mota, Tita Espíndola e Saulo Fagundes.

Você acabou de ouvir Tito Espíndola com Good Vibration. Os compositores Tito Espíndola, Angel Morelli e Jesus Hidalgo. Tito Espíndola voz, Diego Gonzalez violão, Fabião Tripurari mixagem e masterização. Antes, Carlinho Mota com Rosa Pequenina. Os compositores Carlinho Mota e Luciano Linhares. Carlinho Mota, voz, vocais e violão. Tonico Freitas, percussão. Rogério Ferreira, acordeon. E Didier Fernand, contrabaixo. Antes, contributo à Pixinguinha. Os compositores Ibis Maceió e Marcos Farias Costa. Ibis Maceió, voz, Zé Barbeiro, violão de sete cordas e arranjo, Roberta Valente, pandeiro, Alexandre Ribeiro, clarinete e Hildo Silva, cavaquinho. E a canção que abriu o bloco, Saulo Fagundes, com No Fundo dos Teus Olhos. Compositores Saulo Fagundes e Fabiana Mairinque. Saulo Fagundes, voz. Saulo Fagundes e Vanucci Violões, Orquestra Espalas da UFRJ, violoncelo, violinos e acordeon italiano. Um bloco de muitas cores em que diferentes gerações e sonoridades se encontram. Todas as músicas desta edição podem ser ouvidas também nos canais dos artistas, no YouTube e nas plataformas digitais, como Spotify. Procure, ouça e acompanhe o trabalho de cada artista. E agora chegamos ao terceiro bloco, que traz quatro obras com personalidades muito próprias. A imagem poética de um pássaro, o sabor brasileiro da pitanga, uma paisagem musical inspirada no Algarve e a força interpretativa de uma grande voz da nossa música. Vamos abrir o bloco com Braulio Villares com Passarindo, na sequência Jorge Takahashi, Luiz de Aquino e Jane Duboc.

Você acabou de ouvir Jane Duboc com Chama da Paixão, compositores Cido Bianchi e Thomas Roth. Jane Duboc, voz, Lincoln Olivetti e Arnaldo Sacomani, produção e mixagem. E antes, Luiz de Aquino com Algarve, os compositores Luiz de Aquino e Carlos de Jaguarão. Luiz de Aquino, voz, vocais, violão e arranjo. E Jorge Takahashi com Pitanga, os compositores Jorge Takahashi e Antônio Carlos Ferreira. Jorge Takahashi, voz e violão, Saulo Leone, piano, Thomas Fernandes, baixo, Cirano Almeida, bateria, Darlan Flugerhorn, Marcelo Andrade, flauta. E a canção que abriu o bloco, Passarindo. Os compositores são Braulio Vilares e Celo Costa. Braulio Barral, voz, instrumentos e produção. Que belo percurso musical, do íntimo ao universal. A canção brasileira segue criando pontes, paisagens e memórias. Daqui a pouco receberemos os artistas em destaque desta edição. Chegamos ao nosso bloco especial dedicado a dois artistas mineiros que constroem um diálogo sensível entre poesia, interpretação e canção. Juscelene Buozzi e Wolf Borges. Juscelene Buozzi é cantora e atriz brasileira com formação erudita e uma trajetória dedicada à canção brasileira. Com 6 discos gravados, foi premiada pelo Rumos Itaú Cultural e pelo BDMG Cultural e foi semifinalista do Concurso Internacional de Canto Lírico Bidu Sayão. Mineira por escolha, desenvolve parte importante de seu trabalho a partir da música e dos compositores do sul de Minas, aproximando tradição, pesquisa e interpretação contemporânea. Wolf Borges é cantor, compositor e poeta brasileiro, natural de Ouro Fino, Minas Gerais, com mais de 40 anos de carreira. Autor de uma intensa obra ligada à canção brasileira, possui 10 discos independentes, 9 deles autorais, e já trabalhou com nomes como Leila Pinheiro, Toninho Horta, Fátima Guedes, Ivan Vilela e Cláudio Nucci. Premiado 2 vezes pelo Rumos Itaú Cultural, tem sua trajetória marcada pela criação autoral e pela identidade musical mineira. Neste bloco, o pianista Pablo Lapiduzas assina a produção musical, os arranjos e os pianos das 3 gravações. Primeiro, Juscelene Buozzi interpreta Blank, composição de Wolf Borges. Depois, ouviremos o próprio Wolf Borges em Via Láctea. E para encerrar a seleção musical, Juscelene retorna com Revelação de Murilo Santiago. Vamos ouvir então Juscelene Buozzi, Blank.

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0: Você acabou de ouvir Juscelene Buozzi com Revelação, compositor Murilo Santiago, Juscelene Buozzi voz, Pablo Lapiduzas, produção musical, arranjos e pianos. Antes, Wolf Borges com Via Láctea, compositor Wolf Borges, Wolf Borges voz, Pablo Lapiduzas, produção musical, arranjos e piano. E a canção que abriu o bloco, Juscelene Buozzi com Blank, compositor Wolf Borges, Juscelene Buozzi, voz, Pablo Lapiduzas, produção musical, arranjos e pianos. Juscelene Buozzi e Wolf Borges, nossos artistas em destaque, apresentaram um recorte refinado da canção mineira e brasileira, com a produção musical, os arranjos e os pianos de Pablo Lapiduzas. E assim chegamos ao final do programa número 113 do Collab Internacional Tons do Brasil 2026, na quarta semana desta segunda temporada. E hoje tivemos a alegria de ouvir Suzy Matias, Eliane Bastos, Carlinhos Menezes, Saulo Fagundes, Ives Maceió, Carlinho Mota, Tita Espíndola, Braulio Vilares, Jorge Takahashi, Luiz de Aquino, Jane Duboc, Juscelene Buozzi, Wolf Borges e também Carlos de Jaguarão. Meu agradecimento a todos os artistas, compositores, instrumentistas, arranjadores e produtores que compartilham conosco seus trabalhos. Agradeço também às emissoras parceiras no Brasil, em Portugal, no Japão, no Peru e em Cabo Verde, que fazem essa música chegar cada vez mais longe. Inscreva-se no canal do Tons do Brasil no YouTube e ative o sininho para não perder as próximas edições nas redes sociais. Siga arroba programa underline Tons do Brasil e arroba shirleyspindola.oficial. Eu sou Shirley Espíndola e agradeço de coração a sua audiência e a sua companhia. Até o próximo Tons do Brasil com mais música, história, poesia e os muitos sons que formam o nosso país. Um grande abraço e até lá!
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0: Quando alguém fala de Bonnie e Clyde, logo se pensa em seus crimes. Mas eles tiveram também seus momentos bons e se amaram. Vamos contar aqui uma história diferente sobre os dois. Vamos contar aqui a história de amor de Bonnie e Clyde.
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0: Boa noite, São Paulo!
1: Rapaz, meu trem hoje tá animado. Ontem eu falei boa noite, o povo não falou nada. Hoje tá bom, quer ver?
0: Boa noite, São Paulo!
1: Alô, regaço, foi igual na coisa. Prazer muito grande estar com vocês. Prazer quase. Quase aquele negócio. Super beijo, obrigado pelo carinho. Ah, ó, foi um, dois, três, quatro, já é o quinto show, rapaz, motor. Cada vez que eu faço um show aqui em São Paulo, eu fico mais apaixonado por vocês, juro por Deus. Ó, não vem com esse negócio de bater palma no começo do show e depois dormir não, tá bom? Tem que acompanhar, ok? Beleza? Vamos lá então.
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